Tá aparecendo pela frente, bom fila, Bruno de Secando, a frente, João Marcos, torcida, Bruno, Equipe Aguitara, Bruno Aguitara, Bruno Nandano, Quintana, Bruno Aguitara, Bruno Nandano, Agora, o time da noite, o Sanga Richard, a gente vai dar uma time da noite do clube, o Sanga Richard, o que foi em segurança, aquela volta, o último do clube na cama, sem desafio, o Sanga Richard, aquela volta, o time da equipe, o Sanga Richard, mesmo em segurança, o Sanga Richard, o Sanga James, vai te equipar mais uma galha, o Cora aqui na equipe, que a grama só quando tiver uma manhã corante, vamos segurança, o meu time ligou, o time da Cristo, a lista já tomou reserva, que se pudesse queira no mundo, quando ela andou, a botina minha que estava tudo bem, não é que futebol clube, irmão, o time já você debateu com o Tabonini, a botina minha que estava futebol clube, o Acuba da Zero, da Sango, o Enxade, não é que a bola clube, não é que futebol clube, mas agora ganhou mais um pela bola, continua só passando a gama aqui, que angra, tu angra, agora ganhou mais um pela bola, a gama antes, bacana, Samuels, a gente vai conseguir, e vai lutar um pira com ele a mão. Arumina Mohamed Sabana, quando a cola que era um pira, vai ter o Poyanga, vai ter o Charinga do time, e a Nec Futebol Club, a gente vai ganhar o mais um por amporo, a Chukuna, just para a gente que acabou de chegar, e vai ganhar o barumba para o time, e a Nec Futebol Club, e a gama que é Changir, vai ter o Poyanga, e a Gusanga Salim Aziz, goalkeeper, forma por goalkeeper, a time, e a Kitara Futebol Club. 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